0: cara. Imagina que você tá no supermercado, você tem uma esteira cheia de pedaço de carne. E a gente tinha que separar, cada um tinha que pegar o seu pedaço e embalar. Só que numa velocidade enorme, você ia passar 9 horas em pé. Então esse foi meu primeiro trabalho. Pagava bem, sim, mas era,
1: Físico.
0: nossa, muito pesado, muito pesado. Super cansa... Exatamente, eu ia trabalhar todos os dias com. Sabe aquela meia de compressão que você usa, principalmente quando tá grávida, porque sua perna incha muito. Então, eu ia trabalhar todos os dias com aquela roupa. E, tipo, é no frigorífico, então, frio do danado, sabe? Eu ia. Às vezes eu tava. Eu parava pra pensar, nossa, com quantas peças de roupa. Porque eu tinha acabado de chegar de Recife, né? Pra ir trabalhar no lugar a menos 6, porque eu trabalhava com carne, né? Então eu trabalhei 4 meses, mais ou menos uns 4 meses, porque também é por temporada, né? Então, como eu fui uma das últimas a entrar, logo que a temporada começou a encerrar, eu saí. E aí, pronto, aí eu trabalhei, pagava bem, eu trabalhei, a gente juntou uma graninha nessa época, a gente tava morando nos apartamentos da SAT, que aí você não paga energia, não paga telefone e tal. É, internet, né? E aí, depois desse trabalho, eu tinha direito a um curso de inglês. Aí fiz 3 meses do curso de inglês da SAT. E quando estava terminando, aí eu comecei a me agoniar de novo. Tem que trabalhar, né? Porque tá acabando o curso. Aí comecei a trabalhar como cleaner. Isso durou 2 semanas.
1: Por quê?
0: Porque era uma loucura os horários. Porque você só pode limpar o lugar quando o lugar fecha, né? Então, eu limpava uma escola. Então, eu só podia ir quando a aula encerrava, que era o horário que eu tinha que buscar as crianças na escola, porque o Verno estava estudando. Mas aí eu fui tentando arranjar isso aí. Uma colega, não, uma amiga nossa, uma colega não, uma amiga muito grande nossa, ficava olhando as crianças enquanto eu trabalhava. A gente foi tentando arrumar. Só que eu tenho sinusite. Então, eu trabalhei a primeira semana. Na segunda semana, eu tive uma das maiores crises de sinusite que eu já tive. A maior crise de sinusite que eu tive na vida, por causa da poeira. Aí eu trabalhei mais essa semana, acho que eu trabalhei 3 dias ainda dessa segunda semana. Depois eu disse, nossa, eu não consigo trabalhar, porque era muita dor. Aí eu saí. Aí depois eu fui trabalhar como barista, fazendo café. Lá em Invercargill tem muito café. Aqui também tem, mas eu tenho impressão, só que em Invercargill eu andava mais. Lembra que tem muita cafeteria, muita cafeteria. E aí eu vi uma vaga, aplicando lá uma vaga, que a pessoa pedia para trabalhar no final de semana, que era o melhor horário para mim, porque perna não tava na escola, não, na faculdade, né? Aí eu apliquei por e-mail, mandei meu e-mail, aí a menina, a dona do café viu, respondeu rápido, sabe? Tipo, eu mandei meu e-mail, 5 minutos depois eu tinha a resposta dela. Aí a gente ficou trocando e-mail até que ela me perguntou, mas você sabe mesmo fazer café? Eu respondi, eu sei fazer café. Eu só não tenho experiência em trabalhar na cafeteria. Eu tinha feito um curso no Brasil, eu sabia fazer, eu sabia teoria, né? Aí ela não me respondeu mais. Aí eu fiz, ah não, velho, eu tenho que ir lá. Aí eu fui na casa de uma amiga minha, ela tinha uma máquina, ela já trabalhava em uma cafeteria, ela me ensinou um monte de coisa, me ensinou o nome dos cafés, que é tudo diferente do Brasil, né? E aí, no outro dia, eu fui lá. Fiz, olha, eu vim aqui e queria falar com Judy. Na época, eu nem sabia que ela era dona. Eu queria falar com Judy. Aí, a pessoa olhou pra mim, tipo, quem você, né? Eu fiz, olha, é o seguinte, eu apliquei pra uma vaga, tava trocando e-mail com ela, mas aí ela não me respondeu mais. Eu não sei se teve algum problema de conexão. Mentira, né? É, não sei se teve algum problema de conexão e tal, mas eu queria conversar com ela, queria mostrar pra ela que eu sei fazer café e tal. Aí tá, eu fui lá, conversei com ela. Eu acho que ela gostou da minha iniciativa de ir lá, né, na cafeteria. E ela, tá bom, então vem aqui fazer um trail. Aí eu fiz o trail e aí comecei a trabalhar. Aí trabalhei, não sabia fazer nada. Pra dizer a verdade, é igual o nosso inglês, que a gente sabe, que sabe, acha que sabe, mas não sabe. Aí, mas eu tive muita sorte. Na maioria dos meus trabalhos, eu tive muita sorte com meus colegas de trabalho. Então, minha colega de trabalho me ensinou tudo. E eu trabalhei por 1 ano nessa cafeteria. E aí depois eu consegui uma vaga de assistente administrativo numa corretora. E fiquei mais um ano, quase um ano.
1: Mas peraí, nisso um ano, ok, já passou o curso do Verno. Verno, nisso não trabalhava. Só dono
0: Não,
1: de casa.
0: foi uma

0: isso foi a visão nossa de enquanto ele estivesse fazendo o curso para se dedicar muito, para se dedicar ao curso dele não trabalhar. A gente achou melhor ele se dedicar à faculdade. E aí, um pouco depois que eu comecei a trabalhar na cafeteria, acabou o curso dele. Aí ele estava com visto de estudante, perto de vencer, né? Aí a gente aplicou para o novo visto. Quando saiu o novo visto, aí ele começou a procurar emprego na área dele.
1: Só que
2: Pois é.
1: aí tem o só que.
0: Você tem o but?
2: Pois é. Eu me formei em novembro e fiquei procurando emprego, mas não tão, vamos dizer assim, muito foco, porque ainda não tinha o visto de trabalho, né? Eu consegui o visto de trabalho no começo de janeiro, que foi quando eu comecei a procurar mais enfim, por um trabalho. Mas aí aconteceu, né? No final de janeiro, começo de fevereiro, minha irmã do Brasil me ligou falando que meu pai estava no hospital. Ele tinha levado uma queda, bateu a cabeça, aí foi para o hospital. No final das contas, aquela pancada não era realmente uma coisa grave, mas fizeram um check-up lá, viram que estava com o batimento cardíaco um pouco alterado, e aí entrou no hospital e, bom, uma série de coisas aconteceu depois disso. Ele foi parar na UTI. E aí eu falei, bom, eu vou lá então ver meu pai, ajudar, né, dar o suporte para minha família. E acho que no dia 9 de fevereiro, acho que eu embarquei. Esse 9 de fevereiro eu embarquei, esse 9 de fevereiro eu cheguei. Mas enfim,
0: No começo de fevereiro ele foi para o Brasil.
2: fui com passagem de ida e volta já, né? E eu estava voltando, acho que começo de março, se não me engano.
0: Isso, eram quatro semanas, eu acho, isso.
2: Eu acho que era isso.
0: Planejado, né?
2: É.
1: E aí você foi já com a passagem de volta, mas.
2: Pois é, eu não esperava que fosse. Acho que fosse acontecer daquela maneira, né? Meu pai, quando entrou, mesmo na UTI, as pessoas estavam bem otimistas, que não ia demorar muito tempo, é mais uma questão preventiva, mas não foi bem assim. As coisas pioraram, teve que tomar muitas decisões e família muito nervosa com tudo isso, né? Eu achei que era importante dar esse suporte por mais tempo e adiei a minha passagem para final de março.
0: Isso. O previsto era ele vir nos primeiros 10 dias de março, mas ele adiou por mais umas 3 semanas, eu acho.
2: Quase um mês, né?
0: Isso. Só que aí no meio do caminho, a
1: Tentando,
0: fronteira
1: né?
0: fechou.
2: Pois é. Então, enfim, desespero total, né? Como a gente falou, a gente tinha uma vida bacana no Brasil e arriscou tudo, né, nesse projeto, né? Merida conseguiu fazer
1: A licença prêmio?
2: a licença também,
0: Isso.
2: mas eu não tinha mais visto nenhum, sabe? E enfim, né? Poxa, e agora? Vai desistir tudo aquilo ali? A gente investiu todo o nosso dinheiro, nossa aposentadoria, né? Que a gente tinha aquele. Esqueci o nome, como é que chama? Aquele fundo de.
0: A gente tinha a nossa INSS, tudo, né? No meu caso era outro.
1: FGTS.
0: Mas, tipo, a gente tinha um plano de aposentadoria que a gente pagava e que ficou lá, porque você não tem como retirar. Você só retira se você se aposentar, né? Então a gente pagou a vida toda, nossa vida profissional toda, e foi escolha nossa fazer isso. E aí agora a gente se vê separado, eu aqui com as crianças, perno lá no Brasil, sem nenhuma perspectiva. A gente não tinha perspectiva de quando ia abrir de novo. E é isso, meio desespero, né? De tipo, nossa, e agora? Porque a gente postou todas as fichas nesse plano. O plano A, B, C, D, E, até o Z era fazer a Nova Zelândia dar certo. Não tinha outra opção. A gente nunca pensou que a gente teria que decidir em tão pouco tempo de voltar para o Brasil ou não. Entendeu?
2: Quando ela foi previdência privada, eu saquei minha previdência
0: Ah,
2: privada,
0: previdência privada,
2: né?
0: isso.
2: Então, assim,
0: É.
2: todo aquele dia da economia de vida inteira, né? A gente investiu nisso, queimou nesse projeto, custo caro, passagem aérea, né? Ficou bancando quando ele estava trabalhando, tava, né? Então, tudo para isso dar certo e, de repente, voltar para o Brasil sem um emprego, sem aquela economia da vida inteira, tendo começado do zero com 40 e poucos anos.
0: Falo com você.
1: Opa, como vocês sabem, aqui na rádio a gente tem aquele limite de 28 minutos, então a gente.

0: vai interrompendo o papo por aqui, mas como a Mário Vernon ainda tem bastante coisa para contar e olha quanta coisa interessante, a gente vai interrompendo por aqui. Mas espero que você esteja gostando e você tenha paciência comigo, porque eu estou nessa correria aqui do musical, né? Tá quase acabando. E como a gente tá nessa correria toda, eu não tô conseguindo colocar os episódios novos no ar, então um pouquinho só mais de paciência, mas a gente volta, tá bom? Um grandíssimo abraço. E você já sabe, né? Quer contar a sua experiência, vende seu projeto, entre em contato comigo. Que Hora Brasil, Brasil com Z, Facebook, Instagram, TikTok, aqui pela rádio, que eu vou ter o maior prazer em dar a voz à comunidade brasileira e os amigos da comunidade brasileira, onde quer que esteja no mundo. E como sempre, eu não posso deixar de agradecer a Free FM, Vox Brasil e todas as rádios afiliadas que estão retransmitindo o Quero Brasil, assim como Kevin MacLeod pela trilha sonora de Quero Brasil, Bossa Antigua. A todos vocês, meus queridos ouvintes e espectadores, um grandíssimo abraço. Que a carra e cá que te anon!
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